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0: Anderson, pela direita, nós motociclistas, nós do Harley Club, nós não podemos ultrapassar pela direita. Nunca! Nunca!
1: Nem sozinho, né?
0: Nem sozinho. Por favor, vamos ter essa. Botar isso na, essa consciência, né? Botar isso na cabeça que nunca devemos ultrapassar pela direita. Nunca. Beleza?
1: E a turma pode puxar até o médico também, né?
0: Olha, eu tenho sinais particulares. Eu faço assim para juntar o comboio. Esse sinal meu tem que ir até no último, principalmente agora, hoje, que nós estamos com um comboio maior, tá certo? Então, chutar buraco, um amigo meu disse que é chutar buraco, é indicar o buraco na direita, na esquerda, tá bom? E vamos lá, não tem mistério com a gente, tá? Vamos lá com segurança e voltar com segurança.

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ouvinte, em Piritiba são 22 horas e 59 minutos. Infelizmente a nossa programação chegou ao fim, mas desde já eu quero agradecer a todos vocês que estiveram marcando presença aqui comigo. Um abraço, Jerusa, forte abraço para você, minha amiga, que Deus abençoe a sua vida, muito obrigado, valeu. Gente, ótima noite para vocês, tá bom? Bom, curtam o São João aí, muita coisa boa. Tchau, tchau, gente, fui!

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Valeu, meu povo. Bom dia, bom dia. Vamos acordar, cuidar da vida. Hoje eu vim sem pressa, né? Tô um pouco dodói, então não tenho pressa, hora aí pra chegar. Ia botar às 6 horas da manhã hoje, né? É, pra não tomar friagem. Ainda tomei um de friagem. Pois é, pois é, pois é. Mas tá no ar, né? 5:05, bom dia, bom dia. Cidade. Cheguei até cedo. Ô, rapaz, 5 minutos só. Chega meia hora. Bom dia, bom dia, bom dia, bom dia pra galera que acordou cedo, já tá com a rádio ligada na Moré. E pro povo que tá chegando da festa agora. É, rapaz. O povo tá tudo descendo.

0: lavado. Ei, cachaça da peste, né, velho? Quem bebe, viu? Não é não? Olha. Pois é. Eu vi aqui quem não foi pro forró. Ah. Quem não foi pro forró ontem? Foi forró na região toda, né? Ontem foi forró até umas horas. O povo das almas tá tudo dormindo, foram pro forró. Mas não, já acordou, perna malandra? Dona Suzana, Ayla, Joana, bom dia. Vamos acordar pro dia da vida. E hoje é quarta-feira, né? Feriado, dia 24. Hoje tem jogo da Seleção Brasileira. Eita nós! Pois é. O que é isso aqui?
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5: 5 e 8.
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5: 5 e 10. 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
9: 5:12.
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9: 5:13.
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12: Oi, Virgem Santana.
0: Rapaz, só quem acordou é Nuca. Coitado de Nuca, né, rapaz? Não vai pra lugar nenhum. Só socado lá naquela roça velha. Coitado de Nuca do Cajueiro. Os outros foram pra festa, se divertiram. Nuca tá em casa, acordado, coitado, né? Ei, Nuca velha, rapaz. Tá difícil sua vida, né, rapaz? Rapaz, tanto forró no Brogodó. Você tava dormindo, acordado, coitado de Nuca, né? Paulinho das Piavas, até Paulinho das Piavas tá dormindo. Rapaz. Ó, o Nuca do Cajueiro, coitado, que acordou. E o Vermatinho, que lá não tem forró na casa, o Vermatinho tá, já acordou, o Vermatinho. Ele e Nuca, os únicos. E a Dona Ivanice, o velhinho roncador lá da Baixa Verde. Rapaz, aí lasca, meu. Aí lasca, bora! 5:14, bora de música. O povo tá tudo dormindo. Lá no TV hoje, só 2 horas da tarde.

0: chegando.
1: Muito bem, então agora o povo que todo dia, Mister Astroga, fala, Mister Astroga, todo dia a mesma coisa, vai.
2: Bom dia, Gil Santana.
1: Procurando forró pra dançar, tem uma hora dessa. Ô, povo velho, os pirão perdido, né, velho? Rapaz, de estar no forró, dormindo de ressaca, uma hora, socado naquela roça dela. Fala, velho.
2: Bom dia, Gil Santana, aqui tá tudo bem, meu amigo?
1: Tá.
2: Mandar um alusão pra toda a galera das tocas, pra Zica, pra Nuca, pra Fogo, pra Cachoeira Grande, Ivo e família, e todos que tá na sintonia, tia, um bom trabalho, Gil Santana.
1: E pá. É uma palavra.
3: Bom dia, Gil Santana. Aqui é Zé da Chácara, está passando por aqui, aqui no Sítio Bom Viver. Tá pedindo aí para você, por botar samba, tocar a música de samba de Bel e Reninha. A ele, todos os ouvintes. Bom dia, Gil Santana. Como é que foi de festa? Tá bom mesmo? Depois nós conversamos mais. Se o compadre Carlitos estiver ouvindo, ligue para mim, que eu quero falar com ele, que eu perdi o contato. Valeu, Gil Santana, bom dia. Tô fazendo um cafezinho pra tomar.
1: É, vai procurar café pra tomar. Bora. 5h21.
4: 5h21.
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Muito bem, 5 horas 32 minutos. Hoje é o Tom do Sítio Machista. Acordou hoje, programação especial de feriado. Ah, mas tem. 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Não é não, Geltão? 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Pomada é Nova Mistura, o resto é conversa. 5h33. Eita! 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Tá bom? Valeu! Eita, nós! Pois é, Geltão. E tossindo, né, rapaz? Toma um xarope mais tarde, ver se para essa tosse. Eita! 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

0: Muito bem, rapaz. E aí, que sorro de zica, não fui bom. Uma hora dessa zica acordado. Ei, sorro fraco, rapaz. Fala,
1: bom dia, zica. Bom dia, meu amigo José Santana. Aqui é o doutor Zica, José Santana. Você não quis vir pra nós dançar o forró, rapaz, e comer o peru.
0: Dançar forró, mas tu, se tivesse pelo menos mulher pra dançar um forró, mas dançar forró com zica. Leva a Mari tremitrem, não é o tremitrem pra dançar aí, mas tu. Não for não dançar o forró, mas tu, tremendo, tremendo, mas tu aí, tudo.
1: Tinha vindo, alô aí pra Fogo do Requeijão e Misto das Tocas e Mário treme, ele não quis vir tremer, eu chamei pra vir pra fogueira, rapaz, ele não quis vir. Um bom dia pra você aí, colegão, tchau, tchau.
0: Quem levou louca pra tremer aí também? É, rapaz, não é não? Também não me liguei, olha, hoje é feriado, viu, galera? Hoje, programação especial, não era, nem era pra falar pra você, mas vou dar uma reforçada na galera. 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E lá tem pão também, viu? 5,46. 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O povo dorme pra caramba lá. 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Ligeiro! Eita, nós! Eita, hoje tô meio devagar, né? Só rola, filho, me acabou. Faltou o caco.
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0: 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Não é não? 5h49, bom dia.
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10: 5,50.

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3: 5:52.

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1: Cinco e 54.
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1: 5h56.
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1: 5h57.
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7: Oi, Vicente.

0: Muito bem, aí More FM, voando livre com sucesso. Hoje feriado, né, galera? Trabalhando aqui, uma programação especial de feriado, né? 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Eita lasqueira, 6h27, eu tava dormindo ali no sofá. Ô, sono bom da gota.
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3: 6h28.
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3: 6h29.

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2: Muito bem. 5:06:31 em Piritiba. 6:31. Alô, Clarice. A Lagoa do Milho já acordou, Clarice. Bom dia. Olha. 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Alô, Luiz, lá em Vaza da Roça, aquele abraço. Tô em Gotinha, já acordou? Tô em Gotinha, bom dia. 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Valeu! 6:33, bom dia!
3: Tá chapada!
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0: 6h36.
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0: Valeu, galera. 6h45. 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Vai lá, Mira, vá. 6h46. Hoje feriado, né?
1: E ficar de pé.
0: E hoje tem jogo do Brasil.

0: nós. Alô, galera lá de Macajuba. Já tô com saudade, né? Maria. Pedi um jovem, não, tá dormindo. Só vai pra dormir, pedi um jovem. Ah! Hein, dona Cris, já acordou? Bia, Lacha, Cauã, Eloá, cuidado da vida, né? Véi. Eita, não é, filho? É bom demais. 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É. 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Eita, eu aqui caindo, né? Ah, chupa tudo me pegou, rapaz. Olha, seu Ferreira acordou agora. Thalita tá dormindo, não é possível. Uma hora dessa, Thalita tá aí dormindo, viu, seu Ferreira? Bom dia aí. Não é não? 5h52, daqui a pouquinho é o programa do Guardião. Valeu, gente, bom dia.
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3: 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É em Suzy e Tico de Manguinha, vocês foram lá no forró em Zica, foi?
4: Isso, aqui é Suzy de Manguinha, passa o forró pra nós aí. Ontem eu fui no Brogodó, viu, Gilson?
3: Ah.
4: Zica, fofoqueiro, tava todo se tremendo lá, parecendo que tava soltando era bomba.
3: Vixe!
4: Tá dançando no campo, que rodou aquele campo todinho, viu? Na rodada só.
3: Eita, Zica treme-treme agora. Vou botar também o apelido dele, Zica treme-treme. É.
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3: Olá vocês, estamos de volta aqui no seu programa O Guardião das Sete Chaves. E quem nos escreve é uma mãe preocupada. Vamos à sua história quando ela assim nos diz: amigo Guardião Oxóssi, estou passando por um grande problema. Sou casada há 20 anos, tenho um filho de 19. Ele está internado na capital. O médico disse que a doença dele é grave, é hepatite e precisa até mesmo de transfusão de sangue. E o pior, Guardião Oxóssi, é que o nosso sangue não é compatível com o dele. E agora, o que é que nós vamos fazer? É difícil encontrar um doador para meu filho. Já procurei macumbeiro, já procurei feiticeiro, já gastei tudo que eu podia e até agora nada. A última opção foi mandar esta carta para escutar uma palavra amiga do Senhor. Que o Senhor possa resolver o meu problema. Será, Guardião Oxóssi, que o meu filho fica bom? Será que eu encontro um doador para meu filho? Assina, uma mãe preocupada.
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4: Que parada, gente! Que parada! É assim mesmo. Mãe preocupada. Estudei minuciosamente a sua carta. Joguei os meus búzios. Estou aqui de posse da fotografia do seu filho. Também estou com a fotografia do seu esposo. E sempre digo, a verdade, ela tem que ser dita. A verdade não pode ficar escondida. A verdade tem que vir à tona. Analisando aqui as duas fotos do seu esposo e do seu filho, notei que eles têm traços parecidos. Eu disse, tem traços parecidos, mas não são idênticos. E o que eu tenho a revelar, eu tenho que revelar, é que seu esposo não é o pai do seu filho. É exatamente isso, minha amiga. Seu esposo não é o pai do seu filho. E é exatamente por isso que o sangue dele foi negado. Não é igual ao do seu filho. Os meus guias me revelaram que o seu filho tem jeito, o seu filho tem cura, pode e será socorrido. Agora, para isso, minha cara amiga, você vai ter que balançar a família. Para isso, você vai ter que descer do degrau de mulher, do degrau de uma senhora.

0: Degrau de uma mãe de família, de uma pessoa que zela pelos bons costumes e pela boa moral de uma família. Isso mesmo. Isso só pode ser feito por uma mulher que nunca tenha traído o marido, uma mulher que nunca tenha sido infiel. Infelizmente, justamente na hora de sua maior precisão, o seu maior segredo, minha cara, ele vai ter que vir à tona. As pessoas vão ter que saber para que você possa salvar o seu filho, pois o pai do seu filho é o seu cunhado. Isso mesmo, seu cunhado, o irmão do seu marido. Há muito tempo atrás, quando vocês foram para a capital fazer compras, foi quando tudo aconteceu. Vocês se engraçaram e ele te engravidou. Aí está a criança, o que seja o rapaz, agora precisando da transfusão de sangue do verdadeiro pai. E será agora, minha cara, e você vai ter que esclarecer toda a verdade para poder salvar o seu filho. Dizer para seu marido que ele não é o pai desse rapaz. Dizer para esse rapaz que aquele pai que ele pediu a benção durante 19 anos não é o pai dele. Dizer que a senhora teve um caso e que o verdadeiro pai dele é o tio. É isso aí, amigos. Infelizmente, tem horas que temos que ser enérgicos. Tem horas que não dá para esconder, não dá para tapar o sol com a peneira. E você que nos manda a sua carta, saiba que a sua carta, ela é analisada através de minha experiência, através dos jogos de búzios, deixa amigo guardião Oxóssi, através das cartas de tarô da cartomante Deila Mari. Também analisada quando recebemos os guias para nos orientar a lhe dar uma boa resposta.
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4: Meus amigos, bom dia a todos os ouvintes do nosso programa, o seu programa de todos os dias, de todas as manhãs, o Guardião das Sete Chaves. Hoje a carta é um pouco longa, é uma história de sofrimento e de felicidade. A carta é do ouvinte e consulente Luiz Carlos Ramos, da cidade de Santo Antônio de Jesus, na Bahia. Ele viveu mais de 20 anos aprisionado às garras da luxúria e da prostituição. Gastava tudo o que ganhava em noitadas e no submundo do sexo ilícito, acumulando dívidas e desilusões amorosas. Em meio a tanto vazio e sofrimento, ele conheceu um barracão. Concorrente de libertação, orações e poder transformador da Umbanda Sagrada, Luiz finalmente conseguiu sair das trevas que o escravizavam e foi liberto de tudo. Não vejo mais sentido em sair à noite, beber, muito menos em me prostituir, pois mudei de vida. Aos poucos o Senhor colocou no meu coração a mulher maravilhosa que Ele escolheu para mim. E eu passei a valorizá-la, afirma Luiz Carlos. Luiz vive de aparências, leva uma vida religiosa, por meio da qual pratica apenas rituais e não a verdadeira fé. Por trás da religiosidade, ele esconde o vício sexual que o atormenta. A irmã dele suicida-se por causa de uma desilusão amorosa. E o choque diante da perda faz com que ele se decepcione com a religião que seguia. O rapaz passa a ser dependente de bebida. Torna-se cético, acreditando apenas na ciência. Passa a cursar medicina com especialização em psiquiatria, pensando em ajudar pessoas e evitar tragédias como a que ocorrera com sua irmã. Porém, a faculdade não preenche o seu vazio e ele então mergulha profundamente na prostituição, contraindo dívidas altíssimas com o banco e também no cartão de crédito. No auge do desespero, começa a frequentar a casa do guardião Oxóssi, o Ilê Axé Palácio dos Orixás, mas não tem coragem de confessar seus vícios, nem consegue se libertar. Em uma casa de prostituição, ele conhece uma garota de programa com quem passa a se relacionar. Ela demonstra vontade de abandonar aquela vida e Luiz resolve ajudá-la. Luiz tenta acolher a jovem em casa, mas a mãe dele não aceita. Ele a leva então para morar em um pensionato para moças. Um dia, ele vai até o pensionato para visitá-la e conhece outra moça chamada Cristina, por quem sente uma atração muito forte à primeira vista. Eles começam a sair. A admiração se transforma em amor e alguns meses depois, casaram-se. Cristina é muito religiosa, mas Luiz não deseja mais esse caminho. Ela diz que se ele encontrasse um terreiro capaz de libertá-lo, ela iria junto. Ele então lembra-se de novo do guardião Oxóssi, que o já tinha ajudado. O Ilê Axé, Palácio dos Orixás, do guardião Oxóssi, e participa das campanhas. Luiz torna-se ogã da casa, paga todas as dívidas e sua vida começa a mudar. Luiz formou-se em medicina e Cristina em enfermagem. Diz ele, hoje tenho estabilidade emocional, social e financeira. Estou aprendendo a viver pela fé, diz ele. O casal frequenta o Ilê Axé, Palácio dos Orixás do Guardião Oxóssi, em Feira de Santana, na Bahia. Pois é, gente, que história bonita, hein? História emocionante. É mais uma. A história do Luiz Carlos Ramos e Santo Antônio de Jesus, na Bahia.
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0: Alô, amigos, o programa O Guardião das Sete Chaves. Mais uma vez, o Guardião Oxóssi conversando com você. Você que está levantando o sofá. Eps, falando com você, senta aí. É pra você que eu vou falar hoje. Eu sei que você não gosta, porque eu toco na ferida, mas é necessário muitas vezes tocar na ferida para que você sinta dor, porque é na dor que muitas pessoas reagem. Parece mentira. Enquanto pensam que está tudo bem, vão empurrando com a barriga. Ah, estou mal, mas amanhã vou melhorar. Vai melhorar? Coisa nenhuma. Estou mal, mas amanhã vai ficar bem. Vai não. É bom você ir se conscientizando disso, da necessidade que existe buscarmos um amanhã melhor. E outra coisa, não pense que as pessoas vão ligar. Não vão ligar, não. As pessoas estão muito ocupadas com os seus problemas. É bom você cuidar dos seus, meu amigo, minha amiga. E quando eu digo cuidar dos seus, é procurar resolver os seus problemas. E outra, não adianta se reclamar para as pessoas, para que as pessoas fiquem com pena. Coitadinha, coitadinho, não está bem. Vai resolver. As pessoas terem pena de você. Aliás, de você, eu não sinto nenhuma pena não, viu? Não sinto pena nenhuma. Sabe por quê? Pena tem de sentir de pessoas que não têm mais condições de melhorar. Esses são dignos de pena. Você, não. Por mais que você chore hoje, por mais que na sua garganta as lágrimas desçam amarga, eu não vou sentir pena de você. Porque você ainda pode fazer o seu amanhã melhor. Então pare de chorar. Ninguém aguenta mais ouvir você chorando. Eu não quero lágrimas. Eu quero atitude. Eu quero buscas. Então, meu amigo, minha amiga, jogue para cima os seus preconceitos. Passe por cima do que tiver que passar e venha buscar o seu amanhã. Tantas pessoas já venceram. E você aí, nesse marasmo de vida, quantas pessoas hoje estão alegres, estão satisfeitas, estão realizadas? Ora, faça uma pergunta. E você? Está satisfeito? Está realizada? Vai continuar nessa sua vidinha medíocre, esperando o amanhã vir pior, e outro dia pior, e outro dia pior ainda, e você não parece se esforçar, uma reação, uma atitude, você vai pro buraco. Eu sei que as pessoas não gostam muito que eu fale nesse tom agressivo. Mas não adianta eu querer jogar confetes em cima de você que não merece. Se as coisas não estão bem, não vai ser eu que vou dizer que está bem. Eu estaria mentindo. Atitude é a palavra certa. Busque esse amanhã. Busque ser feliz. Assim tem certos homens e mulheres que já estão maduros. E a desculpa que acha, eu nasci para ser sozinho mesmo. Mentira, você está mentindo para você. Você está imacumbado. Você está imacumbado, é por isso que não arruma ninguém. Os homens enxergam você, minha querida, como se fosse um homem. E é assim que eles enxergam você, minha filha. Não venha com essa conversa que eu vou ficar para a titia. Porque só vai ficar se quiser. Eu tenho a solução para seu problema. Através dos orixás. Através da espiritualidade. Através da fé. Você, meu querido, que já tentou tantas vezes e só se machuca, e só sofre. Parece que as mulheres não conseguem ficar em suas mãos. Elas apenas passam. Você acha isso normal? 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
7: Meus amigos, no programa de hoje eu vou trazer mais uma carta. A carta de hoje é da Francilene Rebouças, de Uricuri, no estado de Pernambuco. O Guardião Oxóssi, quando iniciou a consulta da Franciele Rebouças, colocou as mãos na cabeça dela, olhou o retrato e a peça de roupas do esposo dela e disse:
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7: Mamãe Oxum, minha querida Nossa Senhora Aparecida, mãe de todos os lares, rogo-te a minha proteção, a ti farei oferendas, Senhora das Águas Doces, ensina-me a candura para que meu caminhar seja como o curso do seu rio, suave, entrecortando as pedras e contínuo, apesar dos obstáculos, para que assim eu chegue aos meus objetivos delineados. Regue a fecundação do amor em meu coração, que eu cultive para que possa nascer no mundo mais flores que espinhos, e que as flores tragam para mim a suavidade da vida. Orai, Oxum.
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7: Amigo Guardião Oxóssi, bom dia. Primeiramente, meu agradecimento a Deus e a todos vocês do Ilhéu Palácio dos Orixás, através do Guardião Oxóssi, por ter me atendido na hora certa e nos dado esse verdadeiro milagre. No final do ano passado, numa época em que nossas vidas foram repletas de tribulações, através desse verdadeiro amigo que é o Guardião Oxóssi, nós recebemos uma bênção, pois caiu uma venda que existia nos olhos do meu esposo. Passamos o final de ano com a família. 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Na semana passada foi meu aniversário. Ele nunca havia me dado um presente. E quando cheguei em casa, ele estava com um buquê lindo, um buquê de rosas vermelhas. Agora ele está me tratando bem. Diz que me ama, coisas que antes ele não fazia. Eu dou esse testemunho para que pessoas que estão passando por tudo que eu passei não se desesperem. Pois em um certo espaço de tempo, esse homem fabuloso, que tem o prazer de nos ajudar nas horas mais difíceis, vai interceder junto ao Pai e tudo vai se resolver. Obrigado, Guardião Oxóssi, por tudo. Muito obrigado. Meu nome é Francilene Rebouças, sou de Uricuri, no estado de Pernambuco.
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2: Mais uma cartinha problemática.

foi até preso. Mas graças a Deus, rapaz, tá bom e ele já está solto. Eu tenho muito medo de acontecer uma desgraça, pois quando ele está bom, não gosta que ninguém zombe dele. E quando está bêbado, fica com esse jeito. Só sabe, né? Jeito de homem.

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1: Cara amiga, analisei a sua carta, estudei minuciosamente a foto do seu filho, joguei os búzios e descobri através dos caboclos que seu filho, ele realmente é homem, não é gay coisa nenhuma. Mas acho que a senhora está se perguntando por que que ele fica desse jeito. E eu lhe digo, minha filha, aqui através de meus búzios, descobri que foi ele, uma vez em um cabaré,

0: para ele viver depravado na cachaça. Aí une essas duas coisas. Bomba gira, entra no seu filho e o efeito da cachaça, assim que seu filho bebe, a bomba gira entra no seu filho. Aí ele fica com esse comportamento duvidoso, quer dizer, duvidoso para a senhora. Mas para os outros de fora, eles têm a certeza. E o seu filho, ele é um giletão. Mas, minha amiga, aqui é o seguinte, eu não só conto o que está acontecendo e tiro as dúvidas, eu também digo como se resolver. Venha com a peça de roupa dele, não adianta trazer ele. Já eu vi que ele não acredita em nada, ele não acredita nem em Deus. Isso que fica mais fácil de ser manipulado através desse trabalho. Pois como eu sempre digo, os que menos acreditam são os que mais sofrem, são os que mais necessitam de uma boa orientação espiritual. Minha graciada, estou te aguardando para resolver o problema do seu filho. 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

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Bom dia, meu povo. 7h34, daqui a pouquinho o programa Novo Amanhecer da Igreja Presbiteriana com o nosso amigo Pio, hein? 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Bora, Eduardo Costa!

0: Muito bem, a voz de Deus. Olha, 7h37, daqui a pouquinho, um novo amanhecer da Igreja Presbiteriana com nosso amigo Pio, hein? Bom dia. Continuo com você até as 8 da manhã. Bom dia, cidade. Bom dia para você em toda a região. Hoje é dia de seleção, né, galera? Vamos ver.
1: Quando eu escrevi essa aqui,

0: Muito bem, galera. Você fica agora com o Novo Amanhecer da Igreja Presbiteriana com o nosso amigo Peu. Eu continuo com você até as 8 da manhã. Valeu, gente. Bom dia. 7h40.
1: Bom dia. Que a graça do Eterno, do nosso Senhor e do nosso Salvador, ela seja derramada sobre tua vida e tua casa, meu querido ouvinte. Queremos fazer essa oração em favor de todos aqueles que estão nos ouvindo, nos prestigiando com a sua audiência. Que Deus te abençoe, dê um dia de paz. Queremos falar nesse dia sobre o Jesus humano. Conhecer um pouco mais do homem que foi Jesus. A Bíblia nos diz que Jesus nasceu de mulher, cresceu como toda criança, brincou, correu, chorou quando caiu e relou o joelho, sentiu fome e, por certo, buscou o colo de sua mãe por muitas vezes. Mas Jesus tinha algo diferente das demais crianças. Ele foi gerado no ventre de sua mãe pelo Espírito Santo de Deus. Outro dia, eu vi uma reportagem que mostrava a capacidade de alguns animais de se reproduzirem sozinhos, sem necessidade de haver um acasalamento entre macho e fêmea. Uma espécie de tubarão era um desses animais. O escorpião, um tipo de escorpião também, é outro exemplo de animais que podem se reproduzir sozinho. E eu fiquei pensando comigo, que interessante. A gente acredita, porque vê, que um animal pode se reproduzir sozinho, sem necessidade de um acasalamento. Mas tem muita gente que não acredita que Jesus foi gerado no ventre de Maria pelo Espírito Santo de Deus. Então a gente tem a tendência de querer acreditar só naquilo que vê. O menino Jesus crescia a cada dia e aprendia o ofício do pai, na carpintaria do pai. E diz a Bíblia que ele viveu ali com os seus pais até os 30 anos de idade, quando fora batizado, conforme o Evangelho de Mateus, capítulo 3, versículo 16, que diz assim: batizado Jesus, saiu logo da água, e eis que se lhe abriram os céus, e viu o Espírito de Deus descendo como pomba, vindo sobre ele. E em Mateus 4, 17 diz: daí por diante passou Jesus a pregar e a dizer: arrependei-vos, porque está próximo o reino dos céus. Jesus, homem, tinha necessidades físicas como todos nós. Em Mateus capítulo 4, versículo 2 diz: e depois de jejuar 40 dias e 40 noites, teve fome, mas não pecou. Mesmo estando em um corpo humano, não pecou. Ele foi tentado por Satanás, que sabia que ele poderia fraquejar. Certa vez, um pastor, meu amigo, me disse: Você sabia que era possível que Jesus fraquejasse e viesse a pecar? Se não fosse assim, não faz muito sentido. É como se ele viesse blindado contra o pecado. Mas a verdade é que Jesus não pecou. Ele foi tentado, mas não pecou. Satanás lhe prometeu reinos para que ele o adorasse, mas Jesus lhe ordenou que retirasse, porque está escrito: ao Senhor teu Deus adorarás, e só a ele darás culto. Jesus venceu o mundo e deu sua vida para que todos os que nele crerem e o confessarem por Senhor e Salvador fossem salvos, tivessem vida eterna. Espero que você tenha entendido, meu querido amigo, meu querido ouvinte, essa mensagem. Jesus foi humano como nós, mas ele não fraquejou, ele não pecou, e ele deu a sua vida para que todos aqueles que nele crê não pereça, mas tenha também vida eterna. Que Deus te abençoe, que você tenha um dia de paz e que Deus nos dê livramento aonde pisar o nosso pé. Bom dia!

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2: Muito bem, alô Márcio, alô Beatriz da MB. Bom dia, Profeta Marco Anjo. Alô, vovó Bizuí, bom dia, Isauri. Tá, vamos acordar. Não, alô Bia, já acordou Bia? Dona Creuza, Lacha, Cauã, Eloá, Dona Nilza, bom dia, meu povo da Baixa Verde, né, velho Matias? Tá ligado, velho Matias? A Dona Ivanice, velho também, um abraço aí pro pessoal da Baixa Verde, né? Pediu um jovem não, que o Thiago tá dormindo, só acorda mais tarde. 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Bom dia!

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4: 8:05.
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6: 8:35.
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2: 933. 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

0: 9h47.
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8: 10 e 8.
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3: 10:32.
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2: 10:35.

0: Brincadeira.
1: 10h50.
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Ô, Barreirito, você deixou tantas saudades em nossos corações. Mas onde quer que você esteja, meu irmão, aceite a nossa homenagem e nossa gratidão.

0: Jair Smith, Márcio e Vitor. Tem mulher aqui que parece que tem chip na bunda. É só bater o xolinho e ela começa a mexer.
1: Tomara contar essa história aí.
0: Já não.
2: A mulher, tu tem um chip aí.
0: O quê?

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1: Soba!
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3: Ai, Moré.
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0: Já que tá nessa vibe, eu vou ter que relembrar o Mato Grosso e Matias aqui.
1: Vai machucar mais?
0: Bruno e Marrone também. Convenhamos. Quem sabe canta aí com a gente. Vem, vem.

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0: Muito bem, muito boa tarde. Boa tarde, Tapiramutá. Boa tarde, região. Ligadinho aí na nossa 96,3 Aimoré FM. A primeira e a melhor da Chapada. Muito boa tarde a você acompanhando a nossa programação. Hoje estou de volta mais uma vez aqui para falar do nosso tradicional São Pedro. É o maior e melhor São Pedro da Bahia, que acontece lá em Tapiramutá. Inclusive, estou aqui com ele hoje, o nosso prefeito Roberto Venâncio, para a gente falar sobre essa grande festa que acontece lá em Tapiramutá, né? Hoje, infelizmente, boa tarde, meu prefeito, infelizmente, né, nem com tanta alegria a gente vem aqui hoje, né? Mas o show não para, né? Boa tarde, meu prefeito.
1: Boa tarde, Fredson. Boa tarde, nossos ouvintes da Aimoré FM, da nossa micro e macro região. Para mim é uma honra voltar aqui aos estúdios da Aimoré com você aqui coordenando esse trabalho. E é como você falou, Fred, era para a gente estar alegre, né? Mas infelizmente faleceu Dona Alice, a esposa de João Mole, essa noite. Dona Alice é uma pessoa maravilhosa. Que Deus, Dona Alice, lhe dê o reino da glória e que conforte os corações de todos os familiares. É um momento ruim, não é um momento bom quando a gente perde um ente querido, né? E principalmente da envergadura, e Dona Alice também foi servidora do município. E eu deixo aqui, aproveito aqui os microfones da Aimoré FM para deixar todas as minhas felicitações de solidariedade. É, Cristiana está lá e está dando também o suporte, aquilo que tiver o alcance da gente, está para ser solidário e dar o suporte também.
0: Muito bem, meu prefeito, né? Mas, como eu havia dito, o show continua, né? Que Deus a receba aí, né, de braços abertos, né, uma pessoa maravilhosa, né, que fez o seu papel, né, aqui na terra, mas que Deus a chamou para perto dele.
1: Com
0: então,
1: certeza.
0: A toda a família aí, a gente se solidariza, né, e que Deus conforte o coração de todos vocês.
1: Com certeza.
0: Meu prefeito, mas aí o nosso São Pedro que já começa aí a partir de amanhã, né? Amanhã já é dia de começar os nossos festejos, já esquentando, já para entrar no clima do nosso São Pedro, né? Então fala um pouquinho aí sobre o nosso esquenta que acontece amanhã. E não só o esquenta, como o nosso xodó junino, né? Da nossa educação.
1: Com certeza, Fred, a gente tem o compromisso, né, de programar, planejar e executar um dos maiores São Pedro da Bahia, que é em Tapiramutá. Hoje, São João, né, 24, feriadão de São João. E amanhã, dia 25, amanhã já todas as atenções se voltam para o esquenta. O esquenta que tem na coordenação da Dona Cristiana, a primeira dama, minha esposa. Mandar um abraço para ela, uma pessoa que me ajuda demais e que também está preocupada com os mínimos detalhes e também na preocupação, também na realização, né, dessa festa. Ela é a equipe dela e amanhã o nosso povo já vai poder presenciar, dançar, curtir Igor Diniz lá na Praça João Américo de Oliveira, vai curtir Dan Valente, vai curtir André e Mauro. Eu até brinquei ontem, que eu digo assim, são os dois motoristas da prefeitura, André e Mauro. Aí eu até brinquei, tá ensaiando para vocês fazer o esquenta mesmo.
0: André e Mauro, tá ensaiando. Uma grande banda, né, que é do nosso sertanejo. Isso. Que já esteve em Tapiramutá por outras duas ocasiões, em outras duas ocasiões.
1: Com certeza. E aí também, às 5 da manhã, como já é tradicionalmente, a gente já recebeu São Pedro de braços abertos na tradicional alvorada. Nós estamos prontos, preparados, querendo para ir receber São Pedro. Eu estou torcendo que chuva, é bom é na chuva. É bom é na chuva, de 5 horas da manhã, batendo aquele frio de 10, 9 graus. Bom é assim, para que a gente venha celebrar São Pedro, porque São Pedro sem chuva não é São Pedro, né? E o tempo está se mostrando que está aberto, mas eu acredito que Deus, ele sabe de tudo. A gente faz uma programação aqui, mas Deus fala, não, vai ser dessa forma. Então, assim, é como você falou, tem um xodó junino aí também, um arraiá, que a galera joga duro. Olha, rapaz, é atração para tudo quanto é gosto, para tudo quanto é lado, né? E isso só engrandece cada vez mais o São Pedro de Tapiramutá.

0: como nós tivemos também o São João da Volta Grande, né? No último dia 14, com os Prata da Casa, e também teve lá Vitor Fernando, Davi Luca, dois jovens que subiram no palco e que mostraram a sua capacidade, deram um show e o público curtiu, porque assim, eu falo todos os dias, nós que fazemos festa, a gente não está lá para curtir a festa, a gente está lá para fazer a festa da melhor forma possível, com segurança, e mostrando tanto para o povo da casa quanto os visitantes da Circos Vizinha, que vai lá, primeiro tem que ter organização, planejamento, segurança em relação ao nosso São Pedro. Pode ficar tranquilo, pode se destinar a Tapiramutar, a micro e macro região, que graças a Deus tudo foi bem pensado e está sendo pensado. E se tratando de segurança, fique tranquilo, porque na pessoa do nosso coordenador, Sargento Amareiro, coordenador de segurança, na pessoa do nosso subtenente Rosa Lima, subtenente da Polícia Militar, o nosso Gerivaldo, chefe da Guarda Municipal, manda um abração para o Coronel Teixeira, do Batalhão Jacobina, para o Tenente Martins, que fica em Miguel Comum. Vamos ter também a presença da Rondesp, vamos ter também a presença da CIP Chapada. Enfim, então, sem segurança, pode ficar tranquilo que vocês vão dançar, vão curtir, vão se apaixonar pelas as sofrências que vai ter os forró, tipo Batista Lima, Mala Sem Alça, que vai passar por lá. O que a gente pensa é o quê? Que o povo vai curtir, gastar dinheiro, namorar, dançar, e que saiam de lá mais feliz do que chegou.
1: Muito bem, meu prefeito. É até falar sobre isso mesmo, sobre a segurança. Quando a gente fala em festa, a gente tem também ter esse olhar aí para a segurança, né, da nossa festa. E como o senhor já falou, Tapiramutar, então, com certeza, pode ir tranquilo, que está tudo pronto e preparado para você curtir a festa, né, com a máxima segurança. Estive aqui com o coordenador também aqui na rádio, com o coordenador, o Sargento Amarilton, né, e falando aí que teremos aí à disposição mais de 50 homens, né, tanto da Polícia Militar, Civil, Guarda Municipal, Rondesp, Caesa, que vai estar aí para fazer a segurança do nosso São Pedro, né? Um efetivo muito grande de policiais aí para deixar a nossa festa tranquila.
0: Com certeza, Fred. Nós não podemos fazer uma festa da envergadura que é o São Pedro de Tapiramutar e ter falhas, certo? Nós temos que ter o máximo de cuidado, onde antes de divulgar as atrações, a gente já vai estar sentando, a gente já senta já com a coordenação de segurança, coordenação de atrações típicas, coordenação de comunicação e assim sucessivamente, porque tudo tem que ser bem pensado e não pode dar errado. Uma festa dessa, se você errar, você mancha o tradicional São Pedro. Então, assim, graças a Deus, como o ano passado foi uma festa tranquila, esse ano vai ser tranquila novamente, porque eu sei que as pessoas que irão para lá, o nosso povo de Itapiramutá, da zona rural que vai para lá se divertir, vai com o intuito de dançar, de se extravasar. A gente já trabalha o ano todo. É a única festa que nós temos no município. Então, assim, quem vai para lá brigar é porque já anda com o rancor no coração, com ódio no coração. E eu falo todos os dias, gente, o mundo já anda tão difícil, para que ódio, para que raiva, para que briga? Então, assim, dançar fazendo para saúde. Eu gosto de dançar porque eu não sei dançar, eu fico ali dando dois trotes, igual aqueles cavalos que ficam na pista de argolinha. Eu dou dois trotes ali para o suor sair, ali quando termina, ali a alma fica lavada.
1: Quem, né, dança?
0: Tem gente que não gosta, mas, gente, eu faço as coisas, não é para as pessoas gostar, eu faço as coisas para mim gostar. Primeiro eu tenho que gostar de mim, porque se eu não gostar de mim, quem é que vai gostar, hein? Tu já pensou disso? Aí ficamos, o prefeito está dançando para se mostrar. Eu não preciso disso. Eu preciso gostar de mim em primeiro lugar. Eu preciso me extravasar a minha felicidade. Porque se eu não buscar em mim a minha felicidade, quem é que vai fazer Robertinho feliz? Só Deus, irmão. Então, assim, é dançar, dançar e deixa o povo se extravasar.
1: E isso é algo seu, né, Roberto? Desde antes de ser prefeito, de estar prefeito, né, é algo que é seu, essa alegria, né, sempre de forma extrovertida, brincalhão, gosta de brincar com todo mundo, gosta, sim, de dançar, isso é seu, né, é da sua alma, né, essa alma de jovem, essa alma de criança. Então, isso aí não deve realmente, Roberto, mudar para agradar alguns, né? É o seu jeito.
0: Com certeza, meu irmão.
1: Prefeito, e o São Pedro, como, de que forma aí o São Pedro, que é uma grande festa, ela vem aí ajudar, né, no Ah, me passou aqui agora, rapaz, que foi isso, esqueci.
0: Na economia,
1: na economia do nosso município, né? A economia que é algo importante também, que não é só festa, não é só dançar, mas o São Pedro também, de que forma ela ajuda a alavancar aí a economia do nosso município?
0: Muitas das vezes tem alguém que pode pensar o seguinte: festa é gasto. Não, é investimento. Por que, Roberto, você fala isso? Vá hoje, apesar de que hoje é feriado, mas se você não for nos salões de beleza em Itaperuna, vai estar tudo agendado e cheio. Se você for numa loja, vai ter várias mães, jovens, pais comprando roupas. Se você chegar na rede hoteleira Itaperuna, a rede hoteleira Itaperuna já está toda comprometida. Eu acredito que num momento como numa hora dessa, você não consiga mais vaga para se hospedar. Isso é o quê? Isso vai no fiado? Não. Vai no pago depois? Não. É paga na hora. Isso significa que é dinheiro que fica no município. Nosso São Pedro está custando mais ou menos 1,5 milhão. O mesmo valor do ano passado, graças a Deus, que eu tenho que ter responsabilidade. Né? Primeiramente, responsabilidade com o povo da Pronta, responsabilidade fiscal e com a saúde pública do município. Então, assim, se você gasta 1,5 milhão, fica 2, fica 3 milhões no município. Porque ali, ó, são praticamente 4 dias de festa. A gente começa no esquenta, aí vem sexta, vem um sábado e vem um domingo. Todo mundo que vai para uma festa vai beber. Ou um refrigerante, ou uma água mineral, ou a cerveja, ou o uísque, e assim sucessivamente. Então, é dinheiro que fica no município. Então, festa é investimento. E pensando nisso, aí se você me fala assim, qual é, assim, esse ano, o que você está lhe chamando mais atenção? A ornamentação do nosso São Pedro. Foi pensado, hoje eu vim até de camisa amarela, sou torcedor do Brasil, sou brasileiro, eu vim, Ancelotti me ligou ontem à noite, querendo que eu fosse jogado, e o rapaz não dá não, Ancelotti. Ronaldinho Gaúcho já parou, parei junto com ele no auge, não tem o bruxo que é Ronaldinho Gaúcho, é o bruxo Robertinho, parei também, eu fico agora só na arquibancada assistindo e torcendo para a nossa seleção dar show. Então assim, é mais um craque que está aposentado juntamente com Ronaldo Fenômeno e Ronaldinho Gaúcho, e aí aquela coisa, a gente fica de fora observando. E graças a Deus, a ornamentação está perfeita. Perfeita, combinando com o período de São João e Copa do Mundo. Então, assim, mais uma vez, eu quero aqui parabenizar você, Aline, essa jovem, que é muito criativa, juntamente com sua equipe, e que Deus continue lhe dando sabedoria e criatividade para cada vez mais você arrebentar nas organizações das nossas festas como São Pedro.
1: Uma grande festa que é tradicional no nosso município, né? Roberto, qual é o diferencial? Porque assim, Itaperuna, a gente vê que tem um diferencial, Essa festa existe um diferencial. Qual o diferencial? O que difere a festa de Itaperuna para as outras festas da região?
0: Para mim, a diferença da nossa festa para as outras festas, porque Itaperuna, a sexta-feira nossa é sagrada. Se não tiver um pagode para a juventude, você pode ter certeza que você vai apanhar no bom sentido, em cima das cobranças. Então assim, aí às vezes as pessoas perguntam, mas prefeito, é São Pedro lá, pagode? Eu digo sim, porque assim, a nossa festa é para todos os gostos. Quem gosta do sertanejo, quem gosta do arrocha, quem gosta do forró romântico, quem gosta do forró pé-de-serra, quem gosta do pagode. Então assim, a gente buscou mesclar, e essa é a que faz a diferença do nosso São Pedro, como a gente até na nossa sexta-feira, começando pelos pratos da casa, 5 da manhã tem a alvorada, e a partir das 21 horas, a gente já tem um forrozão Cravo Canela no palco, e aí a gente vai pegar quem, ó? Pagodarte, à meia-noite, que é um pagodão, que aí eu tô falando, prepara a carreta, viu, menino? Como vem com a carretona tal do Flavinho aí, que não é o Flavinho da Volta Grande, é o Flavinho cantor, não é o Flavinho goleiro. Eu tô até sabendo que o cara venceu para bater um baba lá em Itaperuna, viu? Eu tô sabendo, aí me falaram. Tomara que ele venha pra ele curtir a beleza que tá o nosso estádio. E à noite ele dá o show, que é a abertura oficial do nosso São Pedro com o Pagodarte. E eu tenho certeza que o Pagodarte vai dar um showzaço pra aquela galera. Aí eu não, como eu não sei dançar, eu vou lá dar 2 trotes também, né, Fredson?
1: Que é de lei. Prefeito, a Geisa tá aqui falando, ó, bom dia, Robertinho, eu também gosto muito de dançar e parabéns pela festa aí de Itaperuna, uma grande festa que você vem realizando e com muita coragem, né, Roberto? Muita coragem, porque não é fácil fazer festa, não só pela questão também do dinheiro, né, mas a gente conta com alguns apoiadores, Roberto. Então, quem é que tá junto com você aí para realizar esse grande São Pedro?
0: Graças a Deus, nós temos um time em Fredson, que me ajuda, que é, eu falo, o time é escalado pelo presidente Lula, O time é escalado pelo nosso governador Jerônimo Rodrigues. O time tem componentes como o nosso deputado estadual Júnior Muniz, o nosso deputado estadual Fabrício Falcão, Cajadinho que me ajuda, Alice Portugal, a deputada federal, que me ajuda demais. Então, é esse time que gosta de gente, que sabe lidar com gente e que nas horas necessárias que eu preciso, que eu bato na porta, eles me atendem, não para atender um pedido pessoal meu, mas sim para atender o pedido em prol do povo de Itapiramutá. E são esses parceiros que estão nos ajudando e que nos dá força para a gente realizar essa festa grandiosa.
1: E não só festa, né, Roberto? Esses parceiros aí vêm ajudando a nossa cidade a crescer cada vez mais, né? É um time, você montou aí, tem uma escalação pronta e essa daí faz golaço na Bahia e no Brasil, né? Gol é toda hora com esse time escalado.
0: Itapiramutá vive um momento gratificante que nós temos que agradecer primeiramente a Deus. Olha, a gente vai realizar agora o nosso maior e melhor São Pedro, que é Itapiramutá. E em seguida, dia 30, a festa já acabou. Dia 1 de julho, a empresa já vai estar na cidade, já para isolar aquele primeiro barracão, já para começar a requalificação daqueles outros dois barracões que vai ficar top. E o ano que vem o São Pedro vai ser melhor ainda, porque vai estar os três barracões ali da Feira Livre, ó, como diz os meninos, topado, em primeira linha, novinho em folha, porque isso vai trazer mais comunidade para os nossos feirantes e principalmente para os foliões que gostam de pegar a festa de São Pedro, que é ali na praça que a gente realiza essa grande festa. Então assim, tá vivendo dois momentos de festa de São Pedro e com grandes investimentos, com grandes obras, que também é outra festa que agora em julho já começa a chegar a empresa. Eu já sei, não vou divulgar aqui agora não, que eu quero fazer uma surpresinha, mas eu já sei que foi a empresa que ganhou para executar a pista 2/ Volta Grande 2/, que eu ainda fico sinalizando, dando risada. Eu fiquei sabendo que tem gente apostando que a obra não começa, que o governador veio mentir, que o Roberto foi mentir, que não sei o quê. Eu não me apego a isso não. Primeiramente eu me apego a Deus e vamos já as máquinas chegando lá para a gente dar o pontapé inicial.
1: Muito bem, Roberto. A nossa cidade aí vem sempre crescendo cada vez mais, né? Muitas obras grandiosas já foram realizadas em Itapiramutá, porque você, Robertinho, junto aí, antes com Rui Costa e agora com Jerônimo, foi o prefeito que mais investiu na história da nossa cidade, né? A nossa cidade vem crescendo e se desenvolvendo cada vez mais. Então, desde já, os meus parabéns, não só o meu, mas de toda a população itapiramutense, né, que reconhece o bom trabalho que o senhor vem realizando aí frente à Prefeitura Municipal de Itapiramutá. Então, desde já, o nosso parabéns a você, Roberto, pelo seu trabalho. Prefeito Correria, eu sempre falo, é o prefeito. Obrigado. Correria. O homem não dá uma viagem em Salvador à toa. Sempre que vai em Salvador, olha, traz novidade.
0: Eu vim agora comentando com o meu motorista, Mauro, eu digo, velho, eu tô com a agenda daquele jeito. Graças a Deus, ontem à noite eu recebi a notícia. Dia 30, olha, o São Pedro acaba no dia 29, né? Dia 30, eu tenho que sair cedo. Eu não vou nem ficar até o final da festa. Vou sair até pronto às 3 horas da manhã, porque eu sei que a BR-324 vai estar daquele jeito, porque muita cidade que já finalizou as festas, pô, vai estar retornando, né? Pra capital, pra suas casas. E eu vou estar, sabe com quem? Com o nosso presidente Lula, em Alagoinhas, que vai ter a inauguração do hospital. E recebendo, sabe o quê? Mais presente. Ontem eu recebi, olha, tem presente para vocês aqui, viu? Se programa para dia 30, você está aqui recebendo mais uma van que vai servir principalmente para a saúde do nosso povo, para equipar. Então, assim, festa, mas eu tenho que ter responsabilidade e quando me intima para me cumprir missão, eu sou de cumprir missão. Então, dia 30, estarei com o nosso presidente Lula em Alagoinhas, com o nosso ministro Rui Costa, com o nosso time, recebendo mais presente.
1: Inclusive, sábado, Robertão, nós estávamos ali entregando uma ambulância 0 quilômetro, né, para a população do Itapiramutá. Né, mais certeza. Uma conquista. Os presentes não param de vir.
0: E quem ganha com isso é o povo de Itapiramutá.
1: Com certeza. Robertão, agora são 12 horas e 25 minutos, 12h25. Nosso São Pedro, o melhor São Pedro da Bahia, que acontece aí nos dias 26, 27 e 28 de junho. Roberto, e aí, como é que tá a nossa programação, a nossa grade de atrações aí para os 3 dias de São Pedro?
0: Vamos lá, né? Na quinta, como nós já falamos aqui há pouco instante, nós temos o Esquenta, né, com André e Mauro, nós temos Dan Valente e Igor Diniz. E na sexta-feira, iniciando, Ave Maria, já vinha a Alvorada às 5 horas da manhã. A partir das 19 horas, nós temos Zé Neto e Zé Sena no trio. Aí a gente já vem a partir das 20 horas com Danilo Dias no trio. A partir das 21, Forró, Cravo e Canela, Forrozão Bom Todo. A partir das 23 horas, Onda do Mar também no trio. E à meia-noite, a abertura oficial, sabe com quem? Com Pagodarte no palco. A partir das 2 horas da manhã, Pegada Nova no trio. E às 3 horas da manhã, Mala Sem Alça. E fechando a noite, 4h30 da manhã, com Pagode do Segredo no trio. Quem gosta daquele pagode, Ave Maria, vai se divertir, vai se desmanchar. Aí a gente vem no sábado, Fredson, no sábado, dia 27, a gente tem a partir das 15 horas, Pau de Sebo, Quebra Pote. A partir das 16 horas, a gente vem a apresentação junina, Serviço de Convivência e Fortalecimento e Vínculos. A gente sai da roça, mas não sai da gente. A gente sai da roça, mas é muito bem. Eu saí da roça, mas a roça não sai de mim. Quem é do campo, permanece no campo sempre, certo? A partir das 16h30, apresentação do balé e a festa na rocha, na roça. A partir das 18 horas, casamento caipira e os filhos do Quelé no palco. A partir das 19, Rabib Hernandes lá da Volta Grande, jogando duro no trio. A partir das 20 horas, Júnior Miranda também no trio. A partir das 21 horas, Grace Pires no trio. E a partir das 10 horas, olha ele, chega ele, Batista Lima. Aí eu quero ver, menino.
1: Aí a sofrência toma
0: conta. Até Priscila vai se apaixonar mais uma vez, né, Priscila? Aí a partir de meia-noite vem Sammy Rocha no trio. E a partir das 2 da manhã, vem mais sofrência. Sabe com quem, Priscila? Prepara o coração. Natsu Ferinha. Aí você, que já é apaixonado, vai se apaixonar mais uma vez por... Meu nome, rapaz, é Patrick. Ei, Patrick, segura, viu, meu irmão? E às 4 horas da manhã, finalizando o sábado, Gabriel Sensação no trio, jogando duro. E não para por aí, vem um domingo. O domingão, menino, é domingo que promete, viu? Às 15 horas, concentração, né? Puxada dos blocos, Lucas Brito, site da nossa Superintendência de Cultura. A partir das 17h30, Fogueira em Pé. A partir das 18 horas, Tiago Aquino. Aí muita gente tá questionando, é pra cedo demais. Não, foi por causa da agenda dele. E festa é bom, é cedo mesmo. Começar tudo cedo para terminar em paz. E quanto mais gente, melhor. E Tiago Aquino vem com repertório, menino. Eu tava ouvindo esses dias, o cara tá com repertório bom, viu, Fredson? A partir das 19 horas, Quadrilha Trança de Fitas. A partir das 20h30, Nando Bahia no trio. Esse menino toca bem, viu? A partir das 21h30, Juan Rodrigues no trio. A partir das 22h30, olha ele, forrozeiro top, Adelmário Coelho no palco. Meia-noite, Igor Diniz no trio. E 1 da manhã, meus amigos, olha quem tá chegando, unha pintada, Priscila, o negócio tá brabo. Prepare seu coração, leva uma garrafinha de água juntamente com o Patrick, porque além das lágrimas que vocês vão derramar, que já são um casal apaixonado, e com unha pintada, aí tu vai chorar mais ainda. 2h30 da manhã, a gente olha, Everson Santos no trio, e às 4 horas, para finalizar com chave de ouro, Chinela de Couro no palco. E a gente só deseja, Fredes, que todo mundo que vá curtir, vá dançar. Se um pisar no pé do outro, peça desculpa. Se for beber, não dirige. Se for dirigir, não beba, porque o bom é curtir, voltar para casa em paz.
1: Com certeza, Roberto, com certeza. Tapiramutá, ano passado, nesses últimos anos aí, na sua gestão, essa questão aí de brigas e tal, foi reduzida de forma drástica, né? Drástica, graças a Deus. Aí a única coisa que a gente comemora, Roberto, quando diminui, né? Ou quando não tem isso, brigas e confusões. Isso também se dá pela segurança, mas se dá também pela educação das pessoas.
0: Justamente.
1: Né? Porque essa educação se você é educado, se você, né, sabe ali se colocar no seu lugar, você não vai lá para a festa brigar. Muita mulher, né, Roberto? Então, esquece de agarrar, arrume uma mulher solteira e se agarre. Mas não fica se agarrando aí dois homens não, que é feio.
0: Para que briga, rapaz? A paz é tão bom. E a paz hoje em dia, rapaz, no mundo que a gente vive, a paz está custando cara, rapaz. Eu nunca vi um negócio desse. Né? Às vezes você se isola na sua casa por causa de tanta índice de violência, disso, daquilo. Então, assim que nós vamos à festa, é para dançar, é para rever os amigos, conterrâneos, fazer novas amizades, tomar um quentão, tomar um refrigerante. Quem gosta de beber cervejinha, vai beber cervejinha. Quem gosta de tomar uísque, vai tomar uísque. Então, assim, nós desejamos, e eu tenho certeza que vai sair igual o ano passado. O povo foi lá para se divertir, para curtir, tirar aquele suor que a gente carrega ao decorrer do ano ali. E às vezes, quando o cara tem uma brecha na agenda, vai numa festa, e a gente pega uma festa dessa, que não é o maior e melhor São Pedro da Bahia. Eu também não posso deixar aqui de agradecer a família Cedrais, Lucas Cedrais, Ivan Cedrais, Carminha Cedrais. Obrigado, pessoal. Tamo junto e que Deus abençoe a todos.
1: Precisamos também, Roberto, agradecer a toda a equipe, a todas as equipes, né, da Infra, de todas as comissões que estão aí, porque está dando certo por causa da união, né, e daquele algo a mais que cada um dá nessa época de São Pedro. A gente sabe, porque assim, as coisas não param, a máquina não pode parar, a prefeitura não pode parar, os seus atendimentos, nada pode parar. Aí todo mundo está aí unido junto para realizar aí esse grande São Pedro. Então, aquele algo a mais, tem que dar algo a mais, dando algo a mais, o melhor de si, para estar aí conseguindo conciliar os dois e fazer que tudo dê certo no nosso São Pedro.
0: Com certeza, Fred, se é uma festa da envergadura como é o nosso São Pedro, eu também não posso deixar de agradecer aos nossos vereadores. Em nome do nosso presidente Jorge Oliveira, eu agradeço o nosso time de vereadores, que são 7 vereadores, que me ajuda bastante, que aprova o orçamento, que aprova os projetos que nós encaminhamos para a Câmara. E, claro, só tem São Pedro porque tem o orçamento aprovado pelos nossos vereadores. Então, são peças importantes que ajudam o município, me ajudam, e nós estamos juntos. E eu parabenizo na condução do trabalho, na pessoa do nosso Jorge. Presidente Jorge, grande abraço, meu irmão. Mandar um abração para o vereador Bira, vereador Marcel, vereadora Nena, vereador Erilone, vereador João Santana, vereador Zezé da Volta Grande. Então, esse time de vereadores que me ajuda. E a gente continua aí firme e forte. E falando no vereador João Santana, já, mas daqui a 2 meses tem a festa dos evangélicos. Já me coloquei à disposição sempre, ele já está correndo atrás, já tem atrações garantidas. E a gente disponibiliza a estrutura do município para ajudar também. Porque assim como aquelas pessoas que não têm ligação com a igreja, que curte São Pedro, então os evangélicos, que lá tem um dia do evangélico, e vai ser mais um dia do evangélico top também.
1: Muito bem, meu prefeito, faça aí aquele convite todo especial a todos de toda a região, né, para estar participando do melhor e maior São Pedro da Bahia.
0: Eu aproveito para convidar todos os amigos e amigas, colegas e colegas, colegas e amigos, prefeitos e prefeitas da região, que vá curtir o nosso São Pedro, vá se divertir, a micro e macro região, eu tenho certeza que vai estar presente, se divertindo com a gente. Nós estaremos lá de braços abertos, com muito amor e carinho para receber a todos. Pode ficar tranquilo, porque assim tem balcões de informações. A Imoré vai estar lá com o Johnny Alisson,
1: fazendo
0: lá,
1: a transmissão.
0: Fazendo a transmissão, como ele fez o ano passado. Nós vamos receber os nossos deputados a partir de amanhã. Amanhã já tem deputado chegando na cidade para abrilhantar o nosso São Pedro, que é o maior da Bahia. Eu tenho que puxar sardinha para a gente, né? E eu tenho que dizer, me desculpe os colegas prefeitos naquela cidade tipo América Dourada, meu amigo Joelson, que tem São Pedro lá também, mas olha, o Itaprantá é melhor, viu, Joelson? Itaprantá é melhor. Já lhe convido para você ir para Itaprantá também. Então, galera, que todos os caminhos nos levem a Itaprantá a partir de amanhã, para a gente curtir até o domingão essa grande festa que está sendo preparada com muito carinho e amor, e pode ter tranquilo, lá vocês serão bem recebidos.
1: Muito bem, meu prefeito Roberto Venâncio, tá aí, o convite está feito para o melhor São Pedro da Bahia. Então, nós estamos aí aguardando vocês lá em Itapiramutá a partir de amanhã com o nosso esquenta, e aí vem a nossa tradicional alvorada. Robertinho, temos aí no Pau de Sebo uma novidade aí no Pau de Sebo, viu, né, rapaz?
0: Eu não vou falar não, porque me contaram assim por alto, eu vou deixar lá para quem for participar da brincadeira lá saber na hora, viu?
1: A meta é mais de R$2.000, viu?
0: Sério?
1: E já estamos, rapaz, aí batendo essa meta já.
0: Eu acho que eu vou até chamar a Jean da guarda pra gente ir lá assimilar no Sebo. Bora, Jean!
1: Aí, ó, R$2.000, já estamos aí na marca aí de R$2.000, viu, arrecadados.
0: Eu vou chamar seu amigo lá, Elivelto, lá o escrivão. Elivelto, você que tá malhando direto,
1: não, dá é perigoso subir, ele aqui, for né? Subir e derrubar pode ser.
0: O homem tá forte,
1: tá
0: né?
1: Tá forte,
0: Ei, amigo. Eu vou convidar Lucas Cedrais pra ir.
1: Lucas? É. Aí vai dar trabalho. Ali vai dar trabalho.
0: Diz que ele tá jogando muito. Johnny Alisson me falou que ele é meio esquerda, camisa 10. Mas o grande problema é que Birô me contou. Diz que primeiro ele pega a bola e a camisa 10 e bota nas costas. Falou, olha, eu só libero a bola se me escalar de primeira, viu? Então já sabe, é o dono do time.
1: Senão eu levo a bola para casa. Antigamente era assim, o dono da bola não podia ficar de fora. Né,
0: é isso.
1: Se me deixar de fora, eu levo a bola para casa. Justamente. Muito bem, meu prefeito. Então tá aí, só novidade no nosso São Pedro. E o convite está feito pelo nosso prefeito Roberto Venâncio. Parabéns, prefeito, pela sua coragem, pela sua determinação, tanto na realização do nosso São Pedro, como também pelo seu trabalho que é desenvolvido lá em Tapiramutá, que está melhorando a vida do nosso povo, melhorando a infraestrutura da nossa cidade. Hoje a gente chegando em Tapiramutá, eu sempre falo, para mim Tapiramutá é uma das entradas mais bonitas que existe aqui na região, viu?
0: E aproveitando, você falando em entrada mais bonita, eu vou agradecer aqui um cara que me ajuda, meu amigo, irmão, doutor Leonardo, Léo, aquele abraço, irmão, nós estamos juntos. E olha, eu vou falar aqui em primeira mão, esse ano ainda a gente vai inaugurar, sabe o quê? A creche do Pau do Pilão. E nós vamos fazer uma festa no Pau do Pilão, viu? Se prepare, que vai ter uma festa, porque aquela creche tá ficando linda. Uma mega estrutura. Até eu estive lá e, ó, peguei o rango lá. Rapaz, o rango de qualidade. Eu não sei como é que tem gente ainda que ainda abre a boca para falar besteira. Eu almocei lá, junto com a criançada feliz. A sua esposa até mandou mensagem que estava vindo no ônibus. Aí não deu tempo de encontrar, que ela trabalha lá, entre lá e o recanto. E eu, por volta do Pau do Pilão, se prepare, que na inauguração da creche, nós vamos botar uma banda boa e fazer uma festa. Porque merece festa uma obra do envergadura daquela que ultrapassa 3 milhões e meio de reais. Certo? E como eu tenho uma equipe, graças a Deus, uma equipe boa que me ajuda. E como eu falei, um abração para o doutor Leonardo, cara parceiro, irmão, que está junto comigo para o que deve é, nos momentos bons e nos momentos ruins. E como a equipe e outros parceiros que me ajudam, porque a gente sozinho não vai para lugar nenhum, viu, Fred?
1: Com certeza, viu, Roberto? É por isso que a gente tem que agradecer, inclusive, como a gente já veio falar aí do seu time, do time da nossa Bahia, né? São os nossos deputados, governador, presidente, que está aí fazendo as coisas junto com você acontecer. Mas a gente sabe, né, que ninguém dá nada assim. Você tem que correr atrás, você tem que ir correr atrás.
0: Com certeza. Né?
1: Eu vejo muita gente falando, ah, mas aí é obra do governo do estado, isso é obra do governo federal, e daí? Mas quem foi atrás, quem meteu a cara, quem correu, quem tentou, né? É o prefeito que faz esse intercâmbio para que essas obras venham. Ninguém chega assim, ó, quer uma obra, toma aí, ó. Não, não é assim que funciona. Os prefeitos têm que correr atrás. Inclusive, Roberto, essa pista, já tivemos aí o primeiro sonho, a primeira parte desse sonho realizada, que foi Tapiramutá, Volta Grande.
0: Justamente.
1: E agora vem aí Volta Grande.
0: Duas Barras.
1: A Duas Barras.
0: 17,5 km.
1: Então, antes todo mundo falava que todos os prefeitos passaram, tentaram e não conseguiram. Aí Robertinho, com a sua estrela, vai lá e consegue. Então, parabéns, meu prefeito Roberto Venâncio. Deixa aí as suas considerações finais e os seus agradecimentos.
0: Eu quero agradecer primeiramente a Deus, Fredson, por me dar mais um dia de vida e de deitar e acordar. Isso já é de grande tamanho, a gente deitar, dormir e acordar. E agradecer aos nossos vereadores, como já acabei de falar, na pessoa do nosso presidente Jorge, agradecer aos nossos secretários aqui, na pessoa do nosso secretário Kid e na pessoa da nossa secretária Cristiana, agradecer todos os secretários e secretárias, superintendentes, diretores, agradecer também o pessoal do Corpo de Bombeiros que vai estar dando show, trabalhando lá para ajudar também na segurança e fortalecer cada vez mais o nosso sistema de segurança e de saúde, para que a gente faça uma festa linda. E agradecer em especial também o povo de Tapiramutá e dizer que tudo está sendo pensado e será realizado em nome de vocês. Que Deus nos abençoe, que Deus nos proteja e que tenhamos uma festa linda e maravilhosa. Muito obrigado e que possamos juntos celebrar mais um grande São Pedro.
1: Separei umas... Muito bem, tá aí, muito boa tarde. Muito boa tarde, valeu, meu prefeito Roberto Venâncio. Até a próxima. E aí, vem curtir com a gente, vem curtir com o nosso povo de Tapiramutá, o melhor São Pedro da Bahia. A vocês que estão acompanhando o nosso muito boa tarde, ótima quarta-feira, que Deus abençoe. Roberto, resultado, palpite pro jogo do Brasil hoje:
0: 2-0 Brasil, 2 gols lá de Cunha. O centroavante. 2-0.
1: 2-0.
0: Tá, Ancelotti me convidou ontem, me falou: rapaz, a sua passagem já tá comprada, rapaz. Você vai jogar aqui do lado direito. Eu digo: ô, Ancelotti, ó, eu parei, meu irmão, juntamente com o Ronaldinho Gaúcho. Não tem o Bruxo, Ronaldinho. O Bruxo, Roberto Venâncio, parou. Eu tô agora na arquibancada. Mas eu falei pra ele: ó, será 2-0, 2 gols de Cunha aí no nosso centroavante. Brasil classificado. E um abraço pra Escócia. E vamos que vamos, que atrás vem gente.
1: Muito bem, tá aí. Muito obrigado, Roberto Venâncio, pela sua participação mais uma vez. Obrigado a nossa Aimoré FM, meu parceiro Lucas Cedraça, Ivan Cedraça. Obrigado aí pela oportunidade de estarmos aqui na melhor rádio da nossa região. Até a próxima, se Deus quiser. Tchau, tchau!

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0: 1h45.
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1: Alô, meu compadre Natanzinho. Olha, parece que eu tô no faroeste, olha. Olha.

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1: 1h57.
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0: Muito obrigado de verdade pelo carinho, pelo amor de vocês. Pela presença. Obrigado, obrigado, obrigado, obrigado. Obrigado, obrigado. Obrigado, gente.
1: Johnny Alisson.

0: 2 e 3.
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2: 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É Mastruz com Leite.

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1: 2h25.
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2: 2h26.
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2: 2h28.
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2: 2h30.
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0: 2h47.
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0: 2h49.
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0: 2h50.
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1: 2h52.

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2: 12h54.
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0: Os três nordestinos.
1: Flávio José.
0: Santana do Cantador.
2: Ó, oh, padre, né?
3: Oi, Lua.
2: Adivinha só que essa cabocla que tá chegando aí.
3: É Carolina.
2: Adivinha. Toma cuidado, senão ela vai acabar o forró da gente agora mesmo.
3: Ah, Maria.

0: Ô, Lua, ainda vai lá, ainda chega lá, Lua?
1: Ah, no Ceará? Vou amanhã mesmo.
0: É, lá só quer. Só precisa namorar.
1: Pessoas que me arranjam, pessoas que me apanham, eu te conheço.
0: Vergonha.
1: Vai lá com a Carolina.
2: 3 e 3. 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
2: 6:20.
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2: 3:22.
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1: 3h48.
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1: 3h50.

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2: 3h52.
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1: 4:18.
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1: 4:19.

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2: 4 e 21.
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2: 4h23.
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1: Eita, Dominguinho, tempo bom, hein? Com Luiz Gonzaga, Gonzaguinha, era o Circuito Universitário em São Paulo. 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
2: 4:50.

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1: Viveri. 4:51.
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1: 4h53.
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1: 4h54.
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Muito bem, linda canção da Vanessa da Mata, só eu e você. Oh, olha, 5h15, a gente vai juntos até as 8 horas da noite. Hoje é feriadão e hoje tem seleção, hein, galera? 5h15.

Valeu, tá aí a linda canção do Andrew Donald pela sua 96 All Outlaw. 5:22.

Muito bem, ao vivo é melhor, tá aí pra você, Legião Urbana, Teatro dos Vampiros. É, um abraço a Bedio Jovem. É, Guinemar, todo mundo ligadinho lá nos Angicos, aquele abraço. E Zica, rapaz, tá tremendo no Borogodó ontem, foi? E dança feia da desgrama, meu rapaz. 5h30. Dino Vanelli, Has to be in love. O Otório de Piritiba, boa tarde, micro região. Programação especial de feriado, hein?

Valeu, tá aí pra você. A linda canção do Double foi tema de novela. Essa música é muito bonita, né? The Captain of Her Heart, o capitão do seu coração. 5h46, daqui a pouquinho, programação especial. Muita música sem papo, né? É, só música pra você. 5h47. Sandra de Sá, Solidão. Roberval lá em São Paulo ouvindo a gente, Rita na Fazenda Juriti, aquele abraço.

0: Valeu, Roberval, lá em São Paulo. O homem tá cortando o trecho, viu, Bia e Dona Creuza, pra assistir o jogo do Brasil, hein?
1: É, rapaz.
0: E aí, São Paulo não tem feriado, negócio de São João, não, meu rapaz. Ah, o pau tá comendo, não é? É, não, meu amigo Roberval, aquele abraço, hein? Roxette, Fading Like a Flower. 5:55, boa tarde, hein?

0: Muito bem, tá aí pra você, Roxette, a bela Fading Like a Flower. Falei bem inglês, hein? É, pediu o job. Valeu, galera, daqui a pouquinho, programação especial. Hoje, feriadão, 2 horas de música pra você até as 8 horas da noite. Sem papo, né? É, tem a dó, a semana inteira esse povo enchendo o saco ligando, né? Hoje é feriado, e ele curtiu a música, relaxar. E torcer pela seleção, hein?
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1: 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Oi, Vivi Santana.
2: Oi, Lorena, Paulo, Lorena, Luta Magalhães e Botazar, galera lá, né? Todo mundo ligado. Gente, eu não vou botar áudio de ninguém no hoje, é feriado. A gente vai tocar só música, mas é só louco. Vovó Bisuí, tá ligado? Mandando alô pros parentes, aderentes e os amigos. Né não, Geltão? Bora de música, vamos, senão vai encher o saco. É 2 horas de música até as 8, vamos lá. É? Bora!

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Muito bem, Giovanni Senna. A música mais bonita que Giovanni já gravou. Vamos gravar mais nunca uma dessa. Né, não, Bob Zui, já o tom do Cid Machiste. Bia, Dona Cris, já chegaram? Não, aí ligaram, relaxa todo mundo. Qualquer coisa, daqui a pouquinho, se entrar a Voz do Brasil, entrar a transmissão do Voz do Brasil, vou empurrar o jogo do Brasil. O povo que não tem televisão, tá na roça e não tem uma TV, não tem energia, né? Entrar aqui, eu empurro o jogo da seleção. Não, Jotão. Galera, assistir pela rádio. E aí, o que, que vai entrar aí em algum lugar da Voz do Brasil? 6:31.

0: Ei, Mairone Brandão, rapaz, bala de 38, viu, rapaz? Bala, bom calibre, né? Bem, hein, galera da Cigana?
1: Ai, more!
2: Oi, Vivi Santana!
0: Oi, Lorena! 6h47.

muito bem, Roseli da Coelba, tá ligado, né, Roseli da Coelba? Olha, 6h54, boa noite, hein?

0: Muito bem. Tá aí, né, rapaz? Eita, programação boa, retada. Rapaz, você viu o Zica no Brogodó tremendo. Igual o Mário treme-treme lá do Cadó. O Zica tremendo do mesmo jeito, rapaz.
1: Trabalho apontam que...
0: Mas lascou essa boca do balão, né, rapaz? Ê, Zica, velho. Zica mais não. Esse Zica mais não. Não, Zica. Bora.

Divulgações, o Moral de Andaraí, Bahia.

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4: Subir a montanha fala sobre desejar um lugar novo em Deus. De viver tantas coisas no passado, de ver os milagres de Deus, ver sinais do Senhor, mas de não se contentar com isso. Não desejar permanecer no mesmo lugar em Deus. Desejar subir para um lugar mais alto nele. A canção é linda, o arranjo incrível, tá moderno, foi divertido e tem muito rock and roll aí pra gente.
5: Subir a montanha, take 1, claquete.

0: Rapaz.
1: Bom, minha relação com o Fernandinho é uma relação muito bacana. A gente se conhece pessoalmente há alguns anos. Ele é um cara referência na área da música cristã. Ele é um cara que é referência de qualidade, referência de homem de Deus, de seriedade, de trabalho, de excelência, de compromisso. Eu sou muito feliz, muito grato a Deus pelo privilégio de poder estar participando desse projeto, servindo ele e a Paula, porque são um casal preciosíssimo, que são realmente aquilo que cantam. São muito verdadeiros, são muito reais, eles não são maquiados, eles são aquilo que são. 1 Coríntios 4, versículo 15, diz: embora vocês possam ter 1000 tutores, vocês têm poucos pais. A gente pode ter muita gente que faz e que é referência, mas pessoas que são pais para a geração, acredito que o Fernandinho e a Paula representam isso para a nossa geração. Impactaram o Brasil inteiro, mas de uma forma mais pessoal, me impactaram muito como

Bem, gente, em Piritiba são exatamente 20 horas e 12 minutos. 20 horas e 12 minutos. Olha só, hoje tem jogaço do Brasil contra a Escócia, hein? Olha só, e o Brasil já tá levando a boa. O Brasil já está com 2 gols de diferença na frente da Escócia. Que maravilha, hein? É. E aí, gente, qual é o palpite de vocês para esse jogo? É 2-0? Vai permanecer nesses 2-0? Vai permanecer uns 3-0, 4-0. Meu palpite é 3-0, né? Mas vamos lá, né? Tem 47 minutos, acho que é do primeiro tempo ainda, né? Não sei. Já tá no segundo, eu acompanho, tô acompanhando aqui agora, mas é tanta coisa, né, que a gente deixa a gente um pouco desligado. Muito bem, programação esta, espaço gospel para vocês aí, né? Bom, hoje foi o último dia do São João, né? E hoje vai acontecer a ressaca do São João lá no Andaraí, hein? Bom demais. Muito bem, em Piritiba são 20 horas e 13 minutos. Thales Roberto Águas, né? Logo na sequência você vai ficar com Armando Filho, Acende o Fogo em Mim. Logo na sequência, a próxima programação, você vai curtir a programação YouTube, ou melhor, você vai curtir a programação MPB Nights, onde você vai ficar ligado em várias canções bonitas e românticas também, tá bom? Logo na sequência, fim de noite, hein? Marcando presença às 22 horas. Até às 23 horas você vai curtir o melhor do flashback dos anos 90, 80 e 70, por aí, tá bom, gente? Separei aqui, fiz uma playlist topzera pra vocês aí, tá certo? Beleza! Olha só, quero mandar um forte abraço aí pra minha amiga Márcia Oliveira, ela que deve estar acompanhando aí o jogo da Copa do Mundo aí da seleção brasileira, né? Contra a Escócia, isso mesmo. Alô, Márcia! Fala aí pra mim, Márcia, qual é o seu palpite desse jogo? Abraçando minha amiga Jerusa também. Alô, Jerusa! Forte abraço pra você e toda essa rapaziada esperta que está nos acompanhando via a internet, né? Valeu! Vocês também do rádio, amigos ouvintes do rádio, forte abraço pra cada um de vocês, tá bom? 20 horas e 15 minutos. Aí, Moré FM 96,3. Tenha uma ótima noite pra vocês.

relâmpago sai do oriente e se mostra até o ocidente. Assim há de ser a vinda do noivo para encontrar sua noiva. E a noiva somos nós, lavados pelo sangue do Cordeiro, cidadãos e herdeiros do céu. Então prepara-te, Israel, prepara-te para encontrares

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